não simbolizam apenas na pilcha, mas sim em tudo aquilo que faz de arte, e a arte não é fácil, é complicada, né? E a gente tem que ter o dom para isso, e eu, graças a Deus, nasci com esse dom de decorar com facilidade poesias. Por exemplo, como Bochincho, de Jaime Caetano Brau, é 8 minutos e 30 segundos de poesia, né? Como, por exemplo, Chico Facundo, 7 minutos e pouco, né? A poesia do Cusco, aquela que de Acho Gostado do Meu Cusco, é uma poesia de 7 minutos e pouco, né? De Volta ao Pago, né? É outra poesia, e por diante, e por aí adiante se vai, Eis o Homem, outra baita de uma poesia, e lá por diante se vai. As poesias que a gente declama não é para ser mais do que ninguém, mas é para mostrar a alguém a raiz do tradicionalismo, e temos que cultivar e cultuar, e precisamos manter a nossa cultura gaúcha e ser respeitados, porque muitas vezes é feito pouco caso do trabalho que se faz. Desculpem, mas é preciso dizer para muitos dirigentes por aí afora que pensam que são mais do que são, assim dizendo, mas a gente, onde vai, a gente gosta de mostrar o trabalho da gente com bastante humildade e chamar a meninada, a gurizada, aí para dentro dos CTGs, para dentro dos invernados artísticas, para que ali, porque ali existe o respeito, ali existe o carinho, ali existe, né, famílias realmente, e é por, bem estruturadas, e é por isso que eu gosto de estar no meio desse pessoal. Um abraço e vamos com mais música para vocês. Contraponto, canta Cristiano Quevedo para todos nós. Prelúdio de Fé no Trigo, depois vem para com Leopoldo Racier, e fechando esse bloco musical, vou trazer também, através do disco aqui, o saudoso Edson de Oliveira, grande trovador e grande cantor que nos deixou há pouco tempo, Conselho de Artista para vocês. Um abraço e vamos ouvir primeiro Contratempo, e é desse jeito que Cristiano Quevedo chega aqui no Marcas da Querência.

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É isso, gente amiga, vamos em frente com o nosso programa, levando a boa música do Rio Grande para todos vocês que gostam do que é bom, o que é as coisas boas da nossa terra, a música de bote bombacha e de lenço no pescoço. Agora, quando são 21 horas e 15 minutos, vamos trazendo já mais música para vocês, para aproveitarmos bem esse tempo de programa e levar boa música para vocês. E agora vamos trazer então essa música aqui, que ela é uma parte declamada muito bonita no mas, que é Motivos do Pajador. É, esse pajador aqui também não fica muito para trás, porque a gente precisa levar em frente o que é bom e o que é nosso, né? E é isso aí, minha gente amiga. Motivos do Pajador com meu amigo Jadir Oliveira para todos vocês, e depois o Francisco Vargas, Tropeiro dos Pampas, e fechando este bloco musical com outro cuera aí, grande cantor e grande pajador e trovador da cidade de Portão também, que é o Gauchinho Missioneiro, Gritos de um Peão Campeiro. É um bloco bem macanudo e chega desse jeito assim.

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Bem, gauchada amiga, vamos prosseguir em frente com o nosso programa, quando são 21 horas e 32 minutos, é o programa Marca da Querência, e a gente vai matando tranquilito no mais, e agradecendo a todos vocês que estão sempre ligados conosco aqui na Nova Era FM, na sua rádio de Capela de Santana, para o Rio Grande e o mundo, né, gente amiga, aquele abraço, tchê. Então vamos com mais música para vocês, mas agora, como prometi lá no início do programa aí para nossa amiga Arlete, de trazer um parabéns aí para os aniversariantes, então eu vou trazer com o Zé Mendes, parabéns, dedicando aí para Arlete, também lá para o Silvano, que fez aniversário essa semana, também para o Severo, que está aniversariando hoje, e para todos os demais aniversariantes, né, que estão aniversário neste mês de setembro, né? Então um abraço aí para todos vocês e eu vou trazer então Zé Mendes, parabéns. Depois vem o Serranos com o Tordilho Negro e de Guerreiro a Pajador com Pedro Hortaça, certo? Vamos ouvir!

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Isto, gente amiga, agora quando são 21 horas e 47 minutos desta noite de sexta-feira, e é o programa Marcas da Querência, o seu programa de toda sexta-feira, que é com prazer e alegria, o Paulo Rocha vai tocando a música do grande por diante aqui junto de vocês. E aí agradeço, né, pela preferência de rádio de vocês estar sintonizados conosco aqui na nossa Rádio Nova Era FM, certo, gente? E a minha amiga Cirlei do Bairro Imigrante, sempre ligadita conosco, né, Cirlei? Aquele abraço aí para Cirlei e para toda a tua família, e aquele abraço. E a Cirlei está mandando duas músicas, dedicando para toda a sua família, para todas as famílias capelenses, para todos nós aqui da rádio, também mandando aquele abraço aí para todo o pessoal, funcionários e funcionárias aí da nossa prefeitura municipal, e a gente agradece de coração, certo, minha amiga Cirlei? Também ela manda aquele abraço também para todo o pessoal da nossa gloriosa Brigada Militar de Capela de Santana e também da nossa Polícia Civil, que estão sempre trabalhando e batalhando aí, né, dia e noite por aí afora, né, para proteger a comunidade sempre. Então, um grande abraço aí para todos os policiais, militares e civis. Recebo aquele abraço da nossa amiga Cirlei, e eu também estendo aquele abraço aqui do Marcas da Querência para todos vocês. Também ela manda um abraço muito sincero e cordial também para sua amiga, a Dona Vina, e toda a sua família, então, que estão sempre ligados conosco, né? E dito isso, gente, como estamos chegando quase no final do programa, eu vou fazer o seguinte, eu vou me despedir do programa de hoje e vou deixar o último bloco rodando, porque ela pediu Oração de São Jorge, com Gil de Freitas, Cinzeiro Amigo, com Teixeirinha. Então eu deixo aquele forte e cordial abraço a todos vocês e prometo voltar, se Deus quiser, na próxima sexta-feira, com mais um programa Marcas da Querência para todos vocês. Então tenham todos um bom final de semana e uma boa semana abençoada por Deus, da mesma forma, e até sexta-feira, meu povo, quando eu aqui estarei de novo com mais um Marcas da Querência para vocês. Um forte abraço e até lá.

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8: Dez horas e 5 minutos.

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1: Dez horas e 16 minutos.

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2: 10 horas e 24 minutos.

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1: Dez horas e 37 minutos.

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1: Dez horas e 55 minutos.

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12: 11 horas e 4 minutos.

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3: 11 horas e 24 minutos.

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2: Onze horas e 30 minutos. Esta canção foi o começo de toda a minha história. 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Por isso, mais uma vez, vamos cantar.

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2: 11:49.
3: Ei, nossos amigos, irmãos de estrada, aqui vai a homenagem do Sambarino a cada

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1: 11 horas e 55 minutos.

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3: Meia-noite e 3 minutos.
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0: acho que você descobriu. Adoro.
1: Delícia, que legal.
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8: Meia-noite e 13 minutos.
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2: Meia-noite e 20 minutos.

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0: Meia-noite e 27 minutos.

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1: Meia-noite e 34 minutos.

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1: Meia-noite e 46 minutos.

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3: Meia-noite e 53 minutos.

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1: Uma hora e 5 minutos.

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2: Uma hora e 16 minutos.

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1: Uma hora e 22 minutos.

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1: Uma hora e 37 minutos.

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1: Uma hora e 56 minutos.

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1: Duas horas e 8 minutos.

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1: 2 horas e 11 minutos.

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0: 2:19.
2: Bastão de voz.

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1: 2 horas e 25 minutos.

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0: 2 horas e 32 minutos.

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1: Duas horas e 38 minutos.

Certo dia cheguei numa rádio pra dar uma entrevista. Foi aí então que encontrei um locutor, amigo meu, fingindo toda a felicidade do mundo, mas percebi que fora do ar ele chorava. 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
1: 2 horas e 49 minutos.

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2: 2 horas e 57 minutos.

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1: Três horas e 10 minutos.

0: 3 horas e 13 minutos.
1: Chacoalhão esqueleto agora, gurizada. Ponta Grossa também, moçada.

gosta, né, louco, velho? Esse namor meio moderno assim, né, tia? Coisa estranha, né? O melhor é o vivo, né, tia? É corpo, é corpo.

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0: 3 horas e 33 minutos.

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4: Três horas e 39 minutos.

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1: Quatro horas e 12 minutos.

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0: 4:15.
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2: 4 horas e 23 minutos.

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0: 87,5. 4 horas e 29 minutos.

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1: Quatro horas e 43 minutos.

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1: 4 horas e 46 minutos.

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1: 4 horas e 52 minutos.

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1: Cinco horas e 11 minutos.

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0: 5 horas e 23 minutos.

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0: 5 horas e 34 minutos.

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7: Cinco horas e 42 minutos.

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0: 5:45.
2: Seu Rodrigo Quadro, na Vaneira.

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1: 5 horas e 58 minutos.

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2: Seis horas e 15 minutos.
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2: 6 horas e 35 minutos.

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4: 6 horas e 44 minutos.

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2: Sete horas e 34 minutos.

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2: 7 horas e 44 minutos.

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3: 7 horas e 55 minutos.

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2: 8 horas e 13 minutos.

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2: 8 horas e 32 minutos.

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2: 8 horas e 46 minutos.

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1: 8 horas e 53 minutos.

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Olá, muito bom dia! Está no ar mais um Sabadão das Antigas. Começando o nosso Sabadão. Estivemos aí com música sertaneja, raiz sertaneja clássica. Estivemos aí horário eleitoral gratuito a partir das 7 horas da manhã. Já estávamos por aqui. E agora começamos o Sabadão das Antigas e vamos até o meio-dia com muita música, muita alegria, alto astral pra você! Isso mesmo, 9 horas mais 7 minutos, 9 e 7, temperatura na casa dos 18 graus em Capela de Santana. Sabadão 19 de setembro, bom estar na tua companhia, bom ter você em nossa companhia também. Bom dia para ti que já está na lida, já está no trabalho. É muito bom ter você junto conosco aqui com a Nova Era FM, que é muito melhor com você.

Nós vamos aqui sorvendo o mate, atendendo o teu telefone, a tua ligação, melhor, atendendo a tua ligação aqui para o 36982149 e tem o celular 999252804. Tu podes mandar a mensagem de texto, áudio, que nós vamos atender o teu pedido musical. Estamos aqui curtindo uma gripezinha para variar, né, este inverno. Aí vou te contar, não foi tão forte de frio, né, haja visto que pouca geada, né? É pouca geada aí no nosso, aqui no Rio Grande do Sul, pelo menos, na nossa região, principalmente, é muito pouca geada este inverno, mas bastante chuva e bastante gripe em todo mundo aí, né? Que barbaridade. Mas estamos aí, na ativa, com mais um programa da Nova Era FM, e é um prazer poder estar vivendo esse dia de hoje, agradecer a Deus pela oportunidade de estar convivendo com os demais seres neste planeta maravilhoso, planeta escola. Muito obrigado, viu? Depois dos agradecimentos, nós começamos o programa Sabadão das Antigas. Nosso estilo é bandas e das antigas, para a gente recordar, matar a saudade. E também mandar aqueles parabéns para quem está de aniversário, mandar aquele alôzinho para os amigos. Então faça parte do programa ligando para cá, tá bueno? Então tá bem bom. Hoje nós temos o sorteio de um copo personalizado da rádio. Isso mesmo, um copo de chopp personalizado da rádio, para tu levar para casa e tomar aquele chopp, tá bom? É só ligar pra gente, ou cerveja, ou água, o que tu quiseres. Tem o logotipo da rádio, muito bonito aí, de 2026, né, desse ano. Então tu participa com a gente aí pelos telefones e que pede o teu sucesso que nós vamos rodar aqui, tá? Pois bem, nós aqui agora, há poucos minutos, encontramos aqui em frente ao prédio da rádio, nosso grande amigo Eliseu Antônio. Um abraço para ti, Eliseu. De motinho, para cima e para baixo, trabalhando. Diz ele que está trabalhando aí de pintor e tudo mais, né? E que está ficando cada vez mais escasso de conseguir aí um eletricista, um pintor, pedreiro, carpinteiro. Está ficando cada vez mais difícil de conseguir esses profissionais. Portanto, gurizada, vamos se dedicar aí, porque vai faltar esses profissionais em breve. Já está faltando. Eliseu, um abraço para ti e todo o pessoal aí, todos os profissionais que fazem parte aí desta profissão, tá bom? Então, falando em Eliseu Antônio, nós vamos abrir o programa com essa música bonita aqui do Eliseu Antônio, mais o Joadir, Na Presença do Senhor, beleza? A gente volta em seguidinha. Bom dia!

0: Aí ouvimos, olha, Passarela, Passarela, com a música Ficar ou Partir. Teve San Marino aí na voz do Negão do San Marino, Caso Novo, e também começou com o nosso capelense aqui lá de Santo Augusto, Eliseu Antônio e Joadir, na presença do Senhor. Linda canção aqui, louvor, para começar o nosso sábado aí, despertando a nossa fé também, né? E já começa um chuvisqueiro aqui em Capela de Santana, ó. Já começou a molhar o asfalto, promete chuva para hoje, que segundo a meteorologia, promete chuva. Hoje, ouvindo o Cleo Kuhn, ele disse que até às 11 horas vai chover em toda a nossa região aqui, inclusive Ivoti e por aqui afora, para esses municípios todos, ele falou. Falou que ele que falou que vai chover em toda a nossa região aí até às 11 horas, é para estar tudo pronto já. Toda a chuva já deve estar presente aí no sábado, né? Que venha com karma, né? Tranquila, de boa, devagarinho, que a gente vai recebendo com muito amor e com muito carinho também, né? É, nós vamos seguindo por aqui, Sabadão das Antigas, claro. 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Beleza? Então tá combinadão. Nós vamos ao apoio cultural, a gente volta em seguidinha. Não sai daí não, fica com a gente, 9h21 agora.
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0: Vamos que vamos, vamos que vamos nesse sábado que já começou chuvoso aqui, com muita alegria, alto astral, com muita energia positiva. Sabadão das Antigas, Nova Era FM, muito melhor com você. Nove horas mais 29 minutos, 9h29, a gente vai começando por aqui. Querendo mandar um abraço aí pro baixinho da farmácia, viu? O baixinho da farmácia foi esperto, esperto é ele, né? Há quantos anos aqui em Capela de Santana, de repente ele acordou de manhã, se lembrou assim, vou botar uma farmácia na frente da prefeitura, na frente do posto 24 horas. Foi lá e colocou. Agora a gente precisava de um Sorinã aqui para conseguir dar continuidade na programação. E a gente correu ali na farmácia rapidinho, pertinho. O pessoal sai dali do posto 24 horas, já sai de cara com a farmácia, a segunda farmácia do Baixinho. Parabéns, Baixinho. Empreendedor de mão cheia, viu? É, e bem surtida, e o atendimento camarada mesmo das gurias lá. Tudo de bom para elas lá. Bom trabalho, bom final de semana. Nós vamos seguindo por aqui, claro, Sabadão das Antigas, todos os sábados, pessoal sempre junto com a gente por aqui.
1: Bom dia, Zé, tudo de bom.
0: Bom dia, Maria.
1: Queria oferecer uma música para minha filha Luísa, para minha mãe Rita, para Marli, para o Santarém, para o Tio Ed.
0: Sim.
1: Para Ivete, para ti, para Aline, tô com saudade da Aline, para Marli Lopes, para todas minhas amigas, meus amigos. Bota uma música dos atuais, Flor, qualquer uma, que seja, ou do Bambilas, tá bom, Zé do Quinta?
0: Tá
1: tudo
0: bom.
1: De bom, tenha um bom sábado, chuvosa.
0: Valeu, Maria, um abração pra ti, brigadão aí pela companhia, pra Luísa também, tá?
1: Quer participar do sorteio, Zé?
0: Tá bom, é um copo da rádio aí, personalizado, pra te tomar cerveja, refrigerante, o que tu quiser aí, tá bom? Vai participar sim. Um abraço pra ti. Agora não mais é do Quinto, agora é Zé do GPA agora, né? E da rádio. Então tá bom. Valeu, Maria. Um abraço. A Solange Lima, abraço pra vocês aí. Mas que tal? Vamos brindar. Ela botou uma foto aqui com o Shima daqueles mais maravilhoso aí, né? E nós temos uma aqui também bem parecida com o teu aí, viu, Solange? Ela diz, bom dia, tudo bem? Espero que sim, que tudo ótimo. Eu estou aqui com o Chimarrão e bem acompanhado com a 87.5. Que legal. Roda a próxima música. Gostaria de participar do sorteio, claro. E que Deus abençoe o final de semana de todos. Valeu, Solange. Para você, para toda a tua família aí, para a Vanusa também. Uma vez por mês eu vejo a Vanusa lá no Atacadão dos Móveis, nossos parceiros aqui da rádio. A gente passa lá e a Vanusa que efetua o pagamento aí do apoio cultural. Que beleza. Um abração aí. Parabéns pela família aí, da Vanusa e do esposo aí, né? Aliás, da Solange Lima e o esposo, né? A Vanusa é filha da Solange. Muito bem, a gente continua por aqui. Por falar em Vanusa, a gente olha aí as meninas, né? Os meninos aí, que hoje já são moças, rapazes, homens, mulheres, e passaram pela Associação Cultural de Capela de Santana. Que bacana poder encontrar os alunos aí no trabalho, né? Alguns a gente encontra na escola e alguns com o filho pela mão, né? E estudavam música na Associação Cultural. E por falar nisso, hoje já está acontecendo lá no bairro Imigrantes, na Escola Antônio de Oliveira Carvalho, as apresentações alusivas à Semana Farroupilha. Isso, a escola está de festa hoje lá no Virador. E por lá vai ter a apresentação da escola, a apresentação também do CTG Velha Cambona, é isso? Lá de Portão. E os caçulas da querência da Associação Cultural vão estar tocando gaita e cantando lá hoje, né? A Ju no contrabaixo, aí filha do Toninho e da Maria, um beijão no coração, um abração pra Ju. E também as gaiteiras aí, né? A Duda. Bom, a galera, depois a gente vai trazer os nomes deles certinhos aqui, que vão estar animando lá. E o professor Adilson do GPA, ele musical GPA. Ele que é o proprietário, diretor do GPA e professor da Associação Cultural há praticamente 20 anos já, né? E hoje vai estar no bairro Imigrantes e a apresentação vai ser lá pelas 11 horas, né? Então tá bom. Um abraço para toda a comunidade escolar do bairro Imigrantes. Pois bem, vamos de música. Vamos de música, aqui a música não para não. Essa aqui também foi um dos grandes sucessos. Banda Real do Paraná, ela já estava no meu travesseiro.

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Simplesmente de volta, 9 horas 48 minutos, então 22 minutinhos faltando para as, ou 12 minutinhos faltando para as 10, em 12 para as 10. A gente está apresentando aí, claro, Sabadão das Antigas, com muita alegria, com muita satisfação na tua companhia. Até o meio-dia tem muita música, tem muita alegria por aqui. Recebemos aqui a participação também, deixa eu ver aqui o pessoal que ligou para cá no 3698-2149, Dona Eva da Roseira, marcando audiência com a gente. Muito obrigado, mandando uma alusão para os gremistas de Colorado, valeu. Tudo de bom para as comadres também. Evanir do Centro, alô Evanir, abraço pra ti e tudo de bom. Ela ligou pra cá, disse que foi no bailezito aí da terceira idade na última quinta-feira. Nesta semana a gente tava de folga na quinta e foi possível estar junto com o musical GPA, né? Então a gente quer mandar um alôzão. Semana puxada aí pro musical GPA, viu? No sábado passado nós tocamos lá em Forqueta Baixa, Vale Real. É uma grande festa lá, uma polonese assim que encheu o salão. Coisa de louco, coisa linda lá. A gringaiada lá são chegadas numa bandinha que tu não tem noção. É isso mesmo, lá em Forqueta Baixa tem muita plantação de uva por lá. E por lá estava o nosso amigo Dudu aqui de Capela de Santana, tá morando lá. Casou com a gringa e tá morando lá, o bicho velho. Trabalhava no Quinta Dimensão e faz parte da sociedade lá e contratou a gente. Fomos lá no sábado passado, fizemos um bailão. Daí viemos pra cá, descansamos um pouquinho. E depois a gente foi para Maratá, na Sociedade Esperança, outro almoço dos sócios lá, que foi uma beleza, uma festa, coisa de louco lá no domingo de tarde. Na quarta-feira de tarde, nós fomos lá para Teutônia, no baile da terceira idade lá também, que lotou também, teve polonês lá na quarta-feira de tarde. E na quinta-feira de tarde, nós estivemos no baile da terceira idade aqui em Capela de Santana, com um grande baile aí, o GPA de Bombachita lá, tava bonito de ver. E a Ivanir estava lá, obrigado aí pelos elogios, viu Ivanir? É que o GPA tem feito um trabalho com humildade, sabe? Nós levamos muito a sério duas coisas que a gente leva muito a sério, né? Três, né? Responsabilidade, né? Somos uma equipe de responsabilidade, tem muita responsabilidade. E segundo, nós somos alegres com todas as pessoas, cumprimentamos, damos valor para as pessoas. Muitos músicos não dão valor, não sabem apertar a mão da pessoa, não dá valor, não vai no meio do público, fica lá em cima do palco, cheio do grau, só olha para as mulheres bonitas. Tem cara que só olha para as mulheres bonitas lá. Nós olhamos para todo mundo, parelho, não importa, é amizade de verdade, né? E a terceira é que nós só tomamos água mineral. Aí lá em Forqueta Baixa o cara chegou com um punhado de fichinha de cerveja lá pra gente lá. E aí, gurizada, qual é a... Vocês querem Antártica ou Brahma? Lá estou muito Antártica também. Antártica ou Brahma? Não, água mineral com gás, por favor, pode ser? E o cara, não acredito. Não, é verdade, a gente não toma nada de bebida alcoólica quando a gente toca, né? A gente tem o costume de tomar em casa, né? Então tá bom. Valeu, Ivanir. Muito obrigado aí pelos elogios. Foi um baile maravilhoso aí. Parabéns aí ao grupo Amizade da Melhor Idade aqui de Capela de Santana, que está forte, firme, né? E hoje eles tinham planejado um carreteiro. Não sei se está saindo ali, mas um carreteiro hoje eles vão fazer ali, né? E amanhã um churrasco para os carpinteiros que estão fazendo a cobertura na cancha de bocha ali no Galpão Crioulo. Um abração para os pedreiros aí, trabalho 100% lá. Evanil, tudo de bom? Espero que próximo baile a gente não esteja viajando, a gente vai estar tocando ali também, tá bom? Muito bem, vamos de música? Antes tem aqui o Ademir Lima, um abraço pra ti, ele diz assim, ó, bom dia, roda uma música gaúcha oferecendo pra esposa Solange, ele disse, está trabalhando, mas está escutando a rádio, um abraço, valeu, vai participar do sorteio também, viu, claro, com certeza. 9 minutinhos faltando pras 10, vamos começar aqui com Companhia e Música, Pássaro Sem Asa.

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0: Bom dia, Arielle Valentina. Isso? Ela disse o seguinte: bom dia, Rádio FM. Quero participar do sorteio de hoje. Tá bom, Arielle? Vai participar sim, com certeza. Daqui a pouquinho a gente já coloca o teu nome na urna aqui para depois a gente fazer o sorteio. Nós começamos o programa hoje com a música do Eliseu Antônio. Ele mandou para nós aqui um alôzinho, ó.
1: 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Um abençoado sábado para todos os ouvintes dessa querida rádio. Um abraço!
0: Valeu, Eliseu. Obrigadão aí pela vinheta aqui. Então, vamos colocar ela na programação aqui. Já vamos colocar ela ali para rodar durante o dia aí, tá bom? A gente tem que valorizar o pessoal. E daqui a pouquinho a gente vai trazer o bloco aquele dos capelenses aí, os compositores capelenses que gravaram aí Antônio Rosa, os Brambilas, Eliseu Antônio, né? Guimarães, o Guima do Portal. Enfim, vamos colocar aqui o Maninho também, todos os compositores, um bloco completo só com cantores e compositores de Capela de Santana. A gente faz isso aos sábados. Daqui a pouquinho você vai curtir aí na programação. Aí a música a gente escolhe aqui, porque a gente tem as músicas que a gente gosta mais. Tá bom? Não, vou colocar daqui um pouquinho, mas se tu tem uma preferência num cantor de capela, tu manda pra nós aí também. Já já também um bloco bem gaudério para todos os gaudérios que estão acampados lá no centro de eventos. Foram até a madrugada ali de casa, dava para escutar. Tinha um grupo tocando lá, fandangueiro, tocando as músicas de fandango lá, que dava coceira na sola do pé, né? E não era bicho de pé, era vontade de dançar mesmo. Pois bem, vamos de música por aqui. A música não para, não. A gente proseia bastante, mas roda muita música. 10 horas e 10 minutos. Essa aqui, a banda Doce Pecado regravou essa música aqui, ficou bem legal, ó. Essa aqui é Roupa Nova, composição e gravação do musical da banda Roupa Nova. É o grupo Roupa Nova, mas a banda Doce Pecado fez em ritmo de banda, ficou legal, ó. Linda demais.

Aí, Sabadão das Antigas, 10 horas mais 20 minutos, 10 e 20. Bom demais estar na tua companhia, bom demais ter você na nossa companhia também. Já vamos falando aqui, não foi possível atender o Zé Silva aqui, nós estávamos no outro telefone, tá uma loucura isso aqui, Zé Silva, coisa boa. É, o Zé Silva tava ligando pra gente aqui, amanhã tem Brasil Caboclo, música verde e amarela, das 7 até as 9 da manhã. Depois das 9 horas chega o Lauri Folmer nesse estilo aqui, ó. É, com a música dos bons tempos, das 9 até as 11h30, alegrando você aos domingos, tá? Tem sempre prêmios pra você. E nós, a partir deste sábado, também teremos bastante prêmios e novidades aos sábados, entrevistas e tudo mais. Alegria total aqui, viu? 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E aí nós vamos seguindo adiante, atendendo mais participações. Seu André Stout. Alô, seu André Stout. Ai, seu André é um homem de sorte, viu? Ele chegou em casa, eu vou contar, seu André. É, os amigos, né? Amigo de parceiro, por demais. Chegou em casa, mas antes de tirar o capacete, caiu. Aí tava com o capacete, não machucou a cabeça. Tu viu como é que é o anjo da guarda, seu André? Se chama anjo da guarda, que tava junto com o senhor, veio na garupa. E aí desceram da moto e seu André tropicou, ia cair, mas não tinha tirado o capacete, bateu a cabeça no piso, mas tava de capacete, viu? Como é que é? Quem reza é protegido? Claro. Eu, seu André, tá mandando um alô pro amigo Rubens e pra todos nós da rádio. Obrigado pela audiência, seu André. Diz que tá desde cedinho curtindo a programação. Azar! Nosso xará Zé Japonês da Vila Flores, mas que tal, tá curtindo a programação também, mas olha, um abração pra ti, seu Zé Japonês. Olha, o meu sonho ainda, Zé Japonês, é tocar no Salão da Igreja São José. Vamos contratar o GPA aí pra tocar lá, né, vocês que são aí parceiro lá da diretoria, né, então, nós somos parceiro pra tocar lá, vamos combinar esse ano aí, no ano que vem, esse ano não dá mais tempo, né, no ano que vem, né. Estávamos comentando aqui sobre os artistas de capela. Só para você ter uma ideia, para rodar todos que já gravaram aqui, ainda que não temos todos aqui, ó. Olha só, tem o Celso Brambila, homenagem à capela, já está preparado aqui. O Eliseu Antônio está preparado aqui de novo, né? O Guima do Portal, aqui preparadinho para rodar. O Maninho, musical GPA, também compositor, cantor, está pronto para rodar. Antônio Rosa está prontinho aqui para a gente rodar. Tem aqui o Betinho da Cordiona, Carreteada, música que a gente gosta muito, né? Que fala tudo aí do tempo do meu pai também. Tá pronto para rodar também. Carlinhos Oliveira, Sombras no Galpão. E a gente tem mais artista aqui, né? Tem o Gustavo que tá tocando contrabaixo no Canção Nativa, né? É, filho do Paulo aí, da professora Maristela também. Nós estamos procurando a música dele aqui. Eu sei que o Senalcim tem uma composição, o Senalcim Camargo, que o Gustavo gravou a composição do Senalcim Camargo. É isso mesmo. O Senalcim não canta, mas compõe. Então vamos procurar aqui. E aí a gente estava comentando aqui, dá valor pro pessoal de Capela de Santana. Então nós vamos começar o bloco com uma música muito legal aqui, ó. Essa música é lenta, é calma. Ela é uma composição do saudoso Pedro Exenberg. Nós tivemos a honra de trabalhar com o seu Pedrinho. Nós fazíamos música nesse programa Chimarrão na Querência pela manhã. E nós fazíamos a mesa pro seu Pedrinho Exenberg. Um belo dia, o seu Pedrinho olhou para mim e disse assim, ó, de um dia de manhã, chegava de manhã cedito aqui para apresentar
Chimarrão na Querência. Até hoje, o senhor Nalcim Camargo apresenta o programa ainda. Ele chegou para mim e disse assim: tu leva jeito para conselheiro tutelar, por que que tu não tem candidata? Mas fica quieto para não alertar os gansos. Vai lá e te candidata. Eu soube que vai abrir o concurso ali, as inscrições, depois tem que votar daí. Tu leva jeito para ser um conselheiro tutelar. E eu ouvi ele e fiquei no conselho ali por 3 anos. Na época era 3 anos, hoje é 4 anos. A gente teve uma experiência muito grande, muito boa, graças ao seu Pedro Axenberg, viu? E fomos conselheiro tutelar. Isso ajudou a gente a aprender um pouco mais sobre criança e adolescente, né? Que beleza. Então essa música, Sombra de um Galpão, é composição do seu Pedro Axenberger. O gaiteiro que colocou os arranjos é o Betinho. E quem canta é o Carlinhos de Oliveira. Vamos começar com eles, a música bem devagar, e depois a gente vai com os demais aqui, porque são muitas músicas. Duas, quatro, seis, sete músicas aqui de músicos da capela, né? Mas vamos começar aqui e a gente vai levando, ó.

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0: Pois bem, o Sabadão das Antigas aqui na Nova Era FM, estamos aí apresentando os cantores e compositores de Capela de Santana. Ouvimos aí Carlinhos Oliveira, Sombra no Galpão, composição do saudoso Pedro Exenberger. Na sequência teve Carreteada com o Betinho da Gaita. E depois teve Antônio Rosa, Quando Eu Te Conheci. Agora nós vamos ouvir aí o Maninho no musical GPA, Boca Errada é o nome da música. Depois tem Guimarães, o Guima do Portal, o Eliseu Antônio na sequência e o Celso Brambila na sequência, com homenagem à Capela de Santana. Voltamos já já.
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0: Aí ouvimos os cantores, compositores de Capela de Santana aqui no Sabadão das Antigas, sábado chuvoso aqui em toda a nossa região. Vamos atender a participação do ouvinte aqui, que nós demoramos aqui para atender, porque tínhamos que rodar as músicas aí. Sete cantores e compositores a gente rodou aí na sequência, viu? É, no próximo sábado a gente vai ter que descolar as músicas aqui do Gustavo. Ficamos devendo a do Gustavo aqui, vamos procurar. Muito bem. Carlos Alberto, a localinha, diz bom dia, peço uma música para todos os ouvintes e desejo um dia abençoado para todos os gaúchos do nosso Rio Grande, pelo Dia do Gaúcho amanhã. Um abraço a todos, quero participar do sorteio, mas claro que sim, já vamos colocar teu nome aqui, bicho velho, pode ficar tranquilo, ó. Ah, Leonir, mas Leonir, bom dia, estou ligado no programa, peço uma das antigas e dos atuais. Os atuais a gente rodou pouco hoje, vamos rodar aqui na sequência, pode deixar, nós já vamos rodar. Isso, ó. Pois bem, agradecendo a todo o pessoal aí, os apoiadores culturais aqui de Capela de Santana, que está sempre conosco, avisando também que a gente tem tipoia, temos tipoia, temos também... comadres, papagaio, né? Temos aqui, tem um par de muletas sobrando também para emprestar, caso o pessoal precise. Aí, botinha ortopédica também tem, né? Colchão hospitalar tem um. As camas hospitalares, as cinco camas estão ocupadas, então não temos, né? Cadeira de rodas tem uma. É só entrar em contato com a gente aí que a gente dá um jeito de você buscar ou a gente levar, tá bom? A cadeira de rodas desocupou mais uma, tem duas então. É só o pessoal entrar em contato com a gente aí. Certinho, certinho? Então tá, beleza. Vamos seguindo adiante. O Sabadão das Antigas tá valendo um copo da Rádio Nova Era FM, copo de chopp. Todos os anos a gente tem aí o hábito, né? Nossa, todos os anos a gente faz no final do ano a confraternização dos locutores e já faz uma série de copos, assim, com uma mensagem. Sempre tem uma mensagem do lado do copo. Então vamos sortear um copo aqui. Está se aproximando já o final do ano, tem outra remessa para fazer. Então a gente vai começar aí até o final do ano sorteando aí já alguns copos da Nova Era FM, da rádio. Valeu? Muito bem. Nós vamos ao apoio cultural. Voltamos já.
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1: Estamos de volta, 11 horas mais 5 minutos, 11:05, pessoal nos mandando informação lá do bairro Imigrantes que os pais compareceram com chuva e tudo lá na escola. Isso mesmo, tem venda de doces e salgados lá também, e apresentações artísticas, e os caçulas da Querência da Associação Cultural estão por lá, já deve estar se apresentando nesse momento, e houve as apresentações igual, porque lá tem uma cobertura, lá o pessoal pode fazer as apresentações igual. Então parabéns aí a toda a comunidade escolar do bairro Imigrantes que se fez presente apesar da chuva para prestigiar as apresentações dos alunos do CTG Velha Cambona de Portão e também dos caçulas da Querência de Capela do Santana, aí da Associação Cultural. Tem as meninas lá na gaita, né? Os guri estão fazendo a festa por lá, né? Pois bem, nós vamos aqui atendendo mais participação do ouvinte. O ouvinte está em primeiro lugar aqui na Nova Era FM. Bom dia, Lorena.
2: Oi, bom dia. Aqui é a Lorena.
1: Fala.
2: Eu quero botar uma homenagem pro meu marido, Aldo, dos Grambila, do... A próxima que vai tocar agora, tá? E para todas as minhas amigas, a Rosa, a Nelma, a Zenilda, todo o pessoal daí, todas as minhas amigas, principalmente para vocês aí. Muito obrigado. Toca uma bem bonita aí dos Grão-Vilo. Um abraço. Eu quero participar também do sorteio, tá? Um abraço. Eu nunca participei, quero participar a primeira vez. Obrigado.
1: Tchau. Valeu, tchau. Lorena, do seu Aldo aí. Então tá bom, brigadão aí pela esposa do seu Aldo. Obrigado pela participação. E nós escolhemos uma aqui, é dos Brambila. Vamos rodar na sequência. Zé Japonês, nosso xará. Bom dia, bicho velho.
3: Bom dia, Zé. De novo.
1: Ah, cara, velho.
3: Mas que negócio, né?
1: É, coisa boa. As
3: músicas deles são tudo boa, né?
1: É, os cantores.
3: Nós temos artista na capela e não, a gente quase não sabe. Mas um abraço para todos eles aí. Que olha, não vou dizer o nome de todos, que é capaz de deixar algum para trás, mas tá, ficou a mil o programa agora.
1: Que beleza, valeu meu xará, um abraço pra ti aí. Nós rodamos aí uma série, dois blocos completos aí de música, deu 7 cantores e compositores aqui de Capela de Santana, 8 com o seu Pedro Axenberg. Pois é saudoso, né, em memória. Mas ó, show de bola, muito bom, temos muitos artistas aqui em Capela de Santana. Também ligou pra cá o nosso amigo Wilson aí do Parque Primavera. Alô, seu Wilson, tudo de bom pra você, brigadão aí pela companhia. Ele pediu para todos os amigos e amigas e pediu Bailando na Fronteira com os Irmãos Brambila. Claro, nós vamos aproveitar aqui e já mandar lá para o seu Aldo, para a dona Lorena, os Irmãos Brambila novamente. E aí a gente volta na sequência, 11 horas e 8 minutos, 11:08. Bom dia para você!

0: Aí ouvimos mandar ela embora, a JM, pra recordar, teve a música Sonho Real com a Banda Real do Paraná, Celso Brambila e o Antônio Rosa bailando na fronteira, pedido aí do pessoal. E nós vamos trazer o Serviço de Utilidade Pública, já já vamos atender aí o pessoal que mandou áudio pra gente aqui, já já. Olha, a Associação Artístico Cultural Educacional Santana, ela que tem aí as crianças já há 20 anos ministrando aulas de música em Capela de Santana, a gurizada agora veio foto lá do bairro Imigrantes, aí as meninas e os meninos lá estão tocando lá, os caçulas da querência. Agora a gente está de olho, vamos montar um conjunto só de menina aqui em Capela, e só as meninas, baterista menina, guitarrista menina, contrabaixista menina, que já temos a Ju, filha do Antônio Rosa, e também gaiteira menina, cantora menina, só as meninas, as caçulas. Já estão tocando lá. Hoje tem meninos junto, porque tem os caçulas da querência. Agora vamos botar as caçulas, só as meninas, para tocar e cantar, encantar as pessoas, as prendinhas tocando. Nós temos talentos aqui em Capela de Santana, e a Associação Cultural é responsável por isso. E tem aulas de música. Olha, nós estamos muito contentes que tinha 4 alunos de violão, agora já tem 10. E a gurizada e as meninas resolveram tocar violão, fazer serenata aí quando crescer. Então, as aulas de música é para crianças e adolescentes de 7 a 18 anos. Tem aulas para teclado, bateria, acordeon, escaletas, violão. As aulas são nas terças e sextas-feiras, manhã e tarde, no contraturno. O aluno vai, recebe uma hora de aula e daí vai para casa fazer os exercícios. Depois ele começa a tocar nos grupinhos aí de música, né? Tem uma orquestra também que ensaia toda terça-feira de noite. Ali no prédio, ao lado da Brigada Militar, no primeiro andar, tá? Vai lá na terça ou na sexta e faz a matrícula do seu filho ou seu sobrinho, afilhado, enfim. A mensalidade, pensa bem, R$ 20. R$ 20 só para ajuda de custo. O restante é a prefeitura que paga. Isso mesmo, aluguel. Agradecer o Executivo Municipal. É aí o quarto prefeito que apoia esse projeto aí em 20 anos. Isso mesmo. Então tem vagas. Vai lá que o seu filho aí ou alguém aí responsável aí pode matricular, tá bom? Beleza? Mais uma aqui, ó. A 11ª edição da Feira das Mulheres Empreendedoras, especial Dia das Crianças, dia 10 de outubro, das 10 às 18 horas, na Praça da Igreja Matriz. Em caso de chuva, vai ser no Salão Paroquial. Então, dia 10 de outubro, lá na praça, vai ter muitas brincadeiras para as crianças lá, 11ª edição da Feira das Mulheres Empreendedoras de Capela de Santana. Ser convidado. Lembrete que a transmissão da Santa Missa hoje, às 19 horas, diretamente da Igreja Matriz, é transmitida pela Rádio Nova Era FM, já tradicional. Nós temos que ver aqui quantos anos já faz, mas faz mais de 4 anos já que nós transmitimos a missa no sábado à noite, das 19 às 20 horas. Hoje o Marquinhos Flores vai estar lá transmitindo, tá bom? 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Semana Farroupilha, vamos falar um pouquinho do calendário aí, ó. Hoje é dia 19 de setembro, às 10 horas, teve a prova da bocha campeira. Não sei se fizeram com a chuva, né? Mas era às 10 horas. O gaúcho não tá nem aí pra chuva, né? Ele se mete, né? E vai lá e faz. Então, às 10 horas, teve a prova da bocha campeira. Amanhã é dia 20. Vamos pra amanhã, então. Às 8 horas da manhã, tem o desfiles cavalarianos. Vai estar bonito, viu? O local a definir, eles colocaram aqui. Vamos definir um local, mas vai ter o desfile amanhã, 8 horas da manhã, tá? Às 11 horas tem o encerramento oficial no centro de eventos. E às 15 horas a premiação da Gincana lá no centro de eventos, tá bom? Tá dado o recado, hein? Qualquer coisa tu liga pra cá que vai ter passando aí o calendário completito. Beleza? Olha, nós temos ouvintes pra atender aqui. Então fica ligadinho aí que a gente volta já às 11h22.
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0: Muito bom estar na tua companhia, sabadão, sabadão maravilhoso, chuvinha calma, tranquila, coisa boa. E ouvindo a Nova Era FM 87,5, vem aí um bloco Gaudério aqui, ó. Nós temos que atender o pedido musical aqui que fala em música Gaudério aqui. Deixa eu ver quem que tá primeiro aqui, a Luísa. Luísa, bom dia, como é que tu tá?
2: Bom dia, Garcia, tudo certo? Tudo aqui é a Luísa, filha da Maria do Parque Primavera.
0: Pode falar.
2: Gostaria de mandar uma música pra minha mãe, pra minha avó Dona Rita, pras amigas dela, pra vocês aí da rádio. E eu gostaria que mandasse a música dos Farrapos, Chiquita, que como amanhã é o dia do gaúcho, daí daria pra aproveitar pra botar essa música aí pra todo mundo, tá?
0: Mas que tal?
2: Um abraço.
0: Outro!
2: E quero participar do sorteio também.
0: Ah, claro, obrigado, Luísa, tudo de bom, obrigadão pela companhia aí, já tá na ponta da agulha aqui do disco aqui, vamos rodar sim, claro.
3: Bom dia, Zé.
0: Bom dia, Lorene.
3: Eu gostaria de pedir uma música, eu ainda depois escolhi.
0: Aham.
3: Esse para o Guilherme, o Carlos Alberto, para o Jamila Isolete, para Dona Luar e para vocês aí da rádio. E quero participar do sorteio.
0: Tá bom. Obrigado.
3: Para todos os colorados e gremistas.
0: Tá bom. Obrigado aí pela companhia. Obrigado por estar com a gente aí também, tá? E aqui o ouvinte é que manda. A gente não manda nada aqui, ó. 11 horas mais 30 minutos, 11h30.

Pois bem, estamos de volta, ouvimos aí Mano Lima, Cadela Bahia, teve Chiquita com Iedo Silva, o grupo Os Farrapos. Senhor Alcim Camargo já está por aí, já vai organizar aqui a política ao meio-dia, vai trazer aí o horário político eleitoral gratuito ao meio-dia, né? Nós vamos ter que sair porque vamos ter que ir para a casa da mamãe aí, que faz dias que a gente não vai lá. O senhor Alcim vai fazer o nosso trabalho aqui, dá um presente pro senhor Alcim, porque ele vem aqui às 7 horas da manhã, coloca a política, vem meio-dia, coloca a política, coloca a música, dá bom dia no Chimarrão na Querência. Esse bicho velho aqui é o nosso coringa. Outro dia ele disse que ele é o nosso coringa, que apresenta o programa do Zé Silva, enfim, tá aí, né? Que beleza. Pois bem, agradecer mais uma vez todos os ouvintes que têm participado e gostado, elogiado aí o programa Sabadão das Antigas, que a gente traz as músicas mais antigas aqui, agradecer de coração, viu? No sábado que vem a gente, com a graça de Deus, pretende estar de volta por aqui, né? Hoje nós estamos de folga com o GPA hoje de noite, mas amanhã a gente tem um aniversário lá no Boqueirão para tocar. Amanhã nós vamos tocar no Boqueirão em Capela do Santana, um aniversário, né? Então tá bueno. Agradecemos. Sábado que vem temos um aniversário em Capela do Santana e domingo estaremos lá na Sociedade Padilha Velha, em Taquara, tocando uma grande festa lá amanhã. No domingo que vem. Amanhã a gente tá no Boqueirão, então, né? Beleza? Então tá bom. Ficamos por aqui. O sorteio é um copo da Rádio Nova Era FM personalizado que saiu para um dos ouvintes, uma das ouvintes. Atenção, Centro de Capela de Santana. Atenção, Evanir do Centro. Alô, Evanir do Centro. Durante a semana, no show da manhã, tu dá uma passadinha aqui e retira com a Ivete Silveira o copo, viu? Vai estar por aqui, tu já aproveita, tira uma foto, participa aqui do programa da Ivete Silveira, vem aqui, né? Dá um abraço nela e retira o copo da Rádio Nova Era. Evanir do Centro, a ganhadora de hoje do copo. No sábado que vem a gente quer sortear um copo do GPA também, um da rádio e um do GPA sábado que vem aqui no programa Sabadão das Antigas, certo? Muito obrigado pela audiência, pela companhia e até o próximo sábado com mais um Sabadão das Antigas. Valeu!

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5: 11 horas e 44 minutos.

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1: 11 horas e 51 minutos.

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1: Onze horas e 57 minutos.

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49: Meio-dia, 25 minutos, chove em Porto Alegre, 22 graus. A temperatura hoje, sábado, 19 de setembro de 2026. 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

0: Latina, chamamos nosso amigo Paulinho do Pérola Negra.
1: Alô, galera do Alma Latina, satisfação e prazer muito grande cantar com vocês. Tamo junto, vamos nessa!

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2: Meio-dia e 34 minutos.

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4: Meio-dia e 41 minutos.

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0: Meio-dia e 48 minutos.

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1: Meio-dia e 52 minutos.

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5: meio-dia e 56 minutos.

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9: Uma hora e 9 minutos.

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1: Uma hora e 15 minutos.

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12: Uma hora e 24 minutos.
13: Peraí, vai de novo.

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0: 87,5. 1 hora e 28 minutos.

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1: 1 hora e 32 minutos.

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1: 1 hora e 38 minutos.

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2: 1 hora e 47 minutos.

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2: Uma hora e 59 minutos.

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2: 2 horas e 15 minutos.

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9: 2 horas e 27 minutos.

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2: 2 horas e 33 minutos.

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1: Duas horas e 42 minutos.

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1: Nova Era FM. 2 horas e 47 minutos.

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1: Nova Era. 2 horas e 54 minutos.

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5: 3 horas e 24 minutos.
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3: 3 horas e 30 minutos.

0: Obrigado! Obrigado!
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14: 3 horas e 44 minutos.

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4: Quatro horas e 8 minutos.

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1: 4 horas e 17 minutos.
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3: 4 horas e 26 minutos.

4 horas e 33 minutos.

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2: 4 horas e 39 minutos.

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2: 4 horas e 49 minutos.

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1: 4 horas e 52 minutos.

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0: 5 horas e 17 minutos.

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5: 5 horas e 26 minutos.

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1: 5 horas e 33 minutos.

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1: 87,5. 5 horas e 59 minutos.

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0: 6 horas e 10 minutos.

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2: 6 horas e 16 minutos.

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10: 6h29. 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
2: 6 horas e 38 minutos.

0: Louvado seja nosso Senhor Jesus Cristo.
1: Para sempre seja louvado.
0: Acolhemos a procissão de entrada com um canto: Te amarei, Senhor.

0: Estimada comunidade, depois desta entrada, neste acolhimento desta bandeira e desta Sagrada Escritura, queremos assim ter esta noção bonita deste povo do Rio Grande, que durante a semana está vivendo muitas alegrias. E eu e você, meu irmão, minha irmã, deve sentir também a alegria de ser parte deste povo, que agora agradece a Deus desta semana, este momento tão belo que estamos vivendo. Um passado, mas um presente que consta em cada um de nós, pelo dom da vida. Que a palavra que nos oriente hoje é buscar o Senhor, celebrando juntos em nome do Pai, do Filho e do Espírito Santo. Amém. A graça de nosso Senhor Jesus Cristo, o amor do Pai, a comunhão do Divino Espírito Santo esteja sempre convosco.
1: Bendito seja Deus que nos reuniu no amor de Cristo.
2: Irmãos e irmãs, sejam todos bem-vindos à celebração da Eucaristia. Neste sábado,

Depois deste momento, queremos fazer o nosso ato penitencial pedindo perdão de nossos pecados.

0: Que o Deus Todo-Poderoso, Ele tenha compaixão de nós, perdoe os nossos pecados e um dia nos conduze para a vida eterna. Senhor, tende piedade de nós.
1: Senhor, tende piedade de nós.
0: Cristo, tende piedade de nós.
1: Cristo, tende piedade de nós.
0: Senhor, tende piedade de nós.
1: Senhor, tende piedade de nós.
0: E agora glorifiquemos a palavra que vamos escutar, glorifiquemos esta razão da semana do Rio Grande, mas colocamos também a alegria de podermos sentir o perdão de Deus nesta celebração da Eucaristia cantando.

0: Oremos. Sobre o altar, colocamos as nossas intenções. Sobre o altar, também colocamos o nosso agradecimento. Queremos hoje lembrar o eterno descanso da Dona Adelaide Terezinha Alves, professora, educadora, mãe cristã, colaboradora, que nos deixou muitas lições e partiu. Rezando. Ó Deus, resumis toda a sagrada lei no amor a vós e ao próximo. Concedei-nos que, observando vossos mandamentos, mereçamos chegar à vida eterna. Por nosso Senhor Jesus Cristo, vosso Filho, que é Deus convosco, vive e reina, na unidade do Espírito Santo, por todo o século dos séculos. Amém. Podemos sentar.
1: Primeira leitura. Leitura do livro do profeta Isaías. Buscai o Senhor enquanto pode ser achado. Invocai-o enquanto ele está perto. Abandone o ímpio seu caminho e o homem injusto suas maquinações. Volte para o Senhor, que terá piedade dele. Volte para nosso Deus, que é generoso no perdão. Meus pensamentos não são como os vossos pensamentos, e vossos caminhos não são como os meus caminhos, diz o Senhor. Estão meus caminhos tão acima dos vossos caminhos, e meus pensamentos acima dos vossos pensamentos, quanto está o céu acima da terra. Palavra do Senhor.
2: Graças a Deus.

0: Leitura da carta de São Paulo aos Filipenses. Irmãos, Cristo vai ser glorificado no meu corpo, seja pela minha vida, seja pela minha morte. Pois para mim, o viver é Cristo e o morrer é lucro. Entretanto, se o viver na carne significa que meu trabalho será frutuoso, neste caso, não sei o que escolher. Sinto-me atraído para os dois lados. Tenho desejo de partir para estar com Cristo, o que para mim seria de longe melhor. Mas para vós é mais necessário que eu continue minha vida neste mundo. Só uma coisa importa: vivei à altura do Evangelho de Cristo. Palavra do Senhor.
1: Graças a Deus.

0: Senhor esteja convosco.
1: Ele está no meio de nós.
0: E a proclamação do Santo Evangelho de nosso Senhor Jesus Cristo, escrito pelo evangelista São Mateus. Naquele tempo, Jesus contou esta parábola aos seus discípulos. O reino dos céus é como a história do patrão que saiu de madrugada para contratar trabalhadores para sua vinha. Combinou com os trabalhadores uma moeda de prata por dia e os mandou para a vinha. Às 9 horas da manhã, o patrão saiu de novo, viu outros que estavam na praça desocupados. Ele disse: ide também vós para a minha vinha, eu vos pagarei o que for justo. E eles foram. O patrão saiu de novo ao meio-dia, às 3 horas da tarde, e fez a mesma coisa. Saindo outra vez, pelas 5 horas da tarde, encontrou outros que estavam na praça e lhes disse: por que estáis aqui o dia inteiro desocupados? Eles responderam: porque ninguém nos contratou. O patrão lhe disse: e de vós também para a minha vinha. Quando chegou a tarde, o patrão disse ao administrador: chama os trabalhadores e pague-lhes uma diária a todos. Começando pelos últimos, dá os primeiros. Vieram os que tinham sido contratados no início da tarde. Cada um recebeu uma moeda de prata. Em seguida vieram os que foram contratados primeiro. Pensavam que iam receber mais, porém cada um deles também recebeu uma moeda de prata. Ao receber o pagamento, começaram a murmurar contra o patrão: esses últimos trabalharam uma hora só, tu igualaste a nós. Suportamos o cansaço e o calor do dia inteiro. Então o patrão disse a um deles: amigo, eu não fui injusto contigo. Não combinamos uma moeda de prata? Toma o que é teu e volta para casa. Eu quero dar a este que foi contratado por último o mesmo que dei a ti. Por acaso tenho o direito de fazer o que eu quero com aquilo que me pertence? Ou estás com inveja porque estou sendo bom? Assim os últimos serão os primeiros e os primeiros serão últimos. Palavra da salvação.
1: Glória a vós, Senhor.
0: Podemos sentar.

estimada presença do pessoal que transmite a missa de hoje pela rádio, pessoas aqui da Liturgia do Canto, irmãos e irmãs, no 25º final de semana do tempo comum. Ouvimos a primeira leitura do profeta Isaías. E ele inicia hoje esta leitura dizendo: buscai o Senhor. Quando a gente vai buscar uma coisa, na mente da gente, a gente já sabe. Quero buscar uma coisa no mercado. Quero buscar uma coisa lá na lavoura. Quero buscar uma coisa lá na escola. A gente tem uma intenção. A gente tem presente aquele conteúdo. O que que o profeta Isaías hoje nos diz? Buscai o Senhor enquanto ele pode ser achado. Que bonito isso, né? Ele pode ser achado por nós. E nós o buscamos através da liturgia, do nosso encontro, da celebração. Bonito isso. Parece tão evidente e tão claro. Mas o profeta Isaías também ainda insiste um pouco mais. Além de buscá-lo, porque ele está perto, invocai o seu nome. Diz aí claramente, invocar enquanto ele está perto. Nós o invocamos para a nossa vida. E junto de buscá-lo e invocar o seu nome, nos é apresentado através do profeta Isaías também, que Deus é generoso para nos perdoar. E pelos caminhos, diz aí a uma certa altura, ele diz também, vossos pensamentos, os pensamentos são vossos pensamentos, vossos caminhos, que devem ser percorridos. Então, na primeira leitura, a palavra, esta palavra que nos orienta, nos conduz, ela quer ser voltado para aquilo que o nosso pensamento, a nossa alma, nosso coração deve desejar e viver, buscar o Senhor e invocar o seu santo nome. É a partir dali que nós vamos também perceber a carta segunda de São Paulo aos Filipenses. A carta nos diz, Paulo para a comunidade de Filipenses, que o centro dele é Cristo. O viver dele é Cristo. E ele quer viver à altura da palavra, diz à altura do Evangelho. Isto não é só um momento para ele, mas ele coloca isto para a comunidade. Meu viver é Cristo. Então, se a centralidade é Cristo, estimados irmãos e irmãs, junto da primeira leitura nós percebemos que há uma relação da palavra de Deus para focarmos o nosso pensamento em Cristo nosso Senhor. E ele é bom, ele é generoso, ele nos pertence e nós pertencemos a ele. Para o nosso viver, deve ser isso. Claro que junto desta palavra, primeira leitura, segunda leitura, vem o evangelho de hoje. Jesus nos fala de uma parábola sobre o reino dos céus. Como se alcança o reino dos céus? Como este momento maior deve ser entendido? E claro que hoje Jesus, dentro dessa parábola, ele foi muito direto. Foi muito prático. Muitos desses pensamentos, de repente, aqui colocados, atraem a gente. Opinam a gente. Vejam, junto da parábola, ele contando assim, olha, ele foi na praça. Era o lugar dos desocupados. Normalmente a praça é um lugar de a gente visitar, passear um pouco, admirar, né? Não é para os desocupados. Né? E vejam que conta que ele foi na praça
logo no início, e lá encontrou gente. E os convidou e combinou o pagamento. Combinou o pagamento. Ele saiu um pouco mais tarde, que tinha muita coisa para colher, e foi no mesmo lugar que tinha mais gente por lá. De repente dormiram um pouco mais, tinham uma festa no dia anterior, comeram uma costela assada, né? Ele foi depois de novo, meio-dia, encontrou outros que dormiam de repente de manhã, trabalhando demais no dia anterior. Fizeram um serão demais na empresa. Naquele dia tinha folga. Encontrou, isso nos dias de hoje é uma leitura que a gente pode fazer, né? E vejam que ele saiu várias vezes. Várias vezes ele convidou gente para trabalhar. Mas não se volta só para a questão do trabalho. Não se volta só para a questão do pagamento. Não se volta para só aquilo. Vejam como Deus age. Vejam como Ele colocou-se no final. Paga. Todos uma diária. O que é justo para viver. O que é necessário para a vida. Provavelmente para nós hoje, é a mesma situação da época. Alegria, boa, trabalhei só um pouquinho, ganhei. Mas preciso isso para minha família. Ótimo, justo. Veio os outros, tudo mais, legal. Mas também tinha fofoquinha, provavelmente. Eles disseram, ganhei uma diária. Não ganhei só meia diária. Só ganhei um pouquinho. Eles fofoquearam. Porque na hora, quando chegaram os primeiros da manhã, que foram trabalhar, ao ganhar o seu, murmuraram, reclamaram. Entre nós, de repente, seria assim. Entre nós também. Mas vejam a grande lição. A grande lição deste evangelho é dar sentido ao bem maior de Deus, ao projeto maior de Deus. É ganhar a salvação diante do bem que se pratica. O reino dos céus volta-se, por isso ele começa a dizer esta parábola. Tu tens inveja, pega esta diária, vai para casa, isto é, vai para a tua felicidade, vai para aquilo que tu pensas. Ele deixa até liberdade nesta razão. Pega a tua diária, vai para casa, vai para o Deus. Por acaso, estou sendo injusto? Não, ele combinou isso. Depois, ele coloca, vejam como a gente pode se questionar no dia de hoje. Provavelmente muitas pessoas aqui também já aconteceu. Ah, eu fui bom com isto e com aquele. Depois ele me colocou na justiça. Depois me tirou ainda. Muitas vezes a gente deixa de praticar o bem, né? Tu diz, parabéns, olha aqui, ó. É isso. Sabe que dói quando a gente faz o bem para alguém? E vejam que aqui no plano da parábola não é isso que aconteceu. Tu tens inveja, diz aí, né? Tu, ou estás com inveja porque estou sendo bom. Isso de repente hoje acontece quando para os filhos, quem tem vários pequeninhos, ganha um tênis, uma camisa mais florida, né? Um casaquinho diferente. Ah, para ele deu, e para mim não deu hoje, né? Algumas vezes, no aniversário ele ganhou uma coisa melhor do que eu, né? Vejam como isso entre nós também está muito presente, que na época tinha. E vejam que junto desta parábola, termina o evangelho de hoje, dizendo assim, os últimos serão os primeiros serão os últimos, porque todos receberão a graça divina daquilo que está no seu pensamento, no seu coração. Por isso nós precisamos, com o salmo de hoje, o Senhor está perto da pessoa que invoca, conhecer e viver melhor estas leituras, mas tendo a centralidade que é Cristo, razão de Paulo para com a sua fé, mas também a grandeza pela qual ele conclui a segunda leitura de hoje, dizendo, vivei na altura.
cultura do Evangelho de Cristo. Que nós hoje possamos concluir nesta celebração da Eucaristia, que constantemente nós precisamos buscar o Senhor para a nossa felicidade, invocar o seu nome para a nossa realização e ter nos caminhos diários de nossa vida a felicidade de ter Cristo razão e motivo de toda a nossa existência. Assim seja. Renovemos a fé. Creio em Deus Pai Todo-Poderoso,

0: Irmãos e irmãs, iluminados pela escuta da palavra de Deus, apresentemos ao Senhor nossos pedidos, rezando: escutai, Senhor, a oração do vosso povo.
1: Senhor, fortalecei a vossa igreja, o Papa Leão, os bispos, sacerdotes, diáconos e os que anunciam o evangelho, para que, sustentados pela fé, oração, sejam fiéis à missão que lhe foi confiada, recebam.
2: Escutai, Senhor, a oração do vosso povo.
1: Senhor, abençoai nossas famílias, para que sejam lugares de amor, de perdão, de oração. Concedei-lhes sabedoria para enfrentar as dificuldades, graça para permanecerem unidas em vosso amor, rezemos.
2: Escutai, Senhor, a oração do vosso povo.
1: Senhor, olhai com bondade para todos os assinantes do movimento Cenáculo de Maria, concedei-lhes perseverança na oração, fidelidade na missão e coragem para testemunhar a fé, para que, guiados por Maria, permaneçam sempre unidos a Cristo e sejam instrumentos de esperança em suas famílias e comunidades, rezemos.
2: Escutai, Senhor, a oração do vosso povo.
1: Senhor, acolhei aqueles que passam por momentos de enfermidade, solidão, dificuldades financeiras, luto, desânimo, dai-lhes forças, consolo, as pessoas que possam ajudar a encontrar a esperança, rezemos.
2: Senhor, ai, Senhor, a oração do vosso povo.
1: Senhor, rezei por nossa comunidade. Fazei uma verdadeira família de fé, unida na caridade e disponível para servir. Que pela intercessão de Maria, cresça cada dia no amor de Jesus e no compromisso com nossos irmãos e irmãs, rezemos.
2: Escutai, Senhor, a oração do vosso povo.
0: Escutai, Senhor, as preces pelas quais nós rezamos pelos nossos falecidos, o terceiro mês da Dona Adelaide. Lembramos também os demais que partiram nos últimos dias. Colocamos diante de vós, por Cristo nosso Senhor. Podemos agora sentar, fazer o nosso momento do ofertório.

0: Orai, irmãos e irmãs, para que esse nosso sacrifício seja aceito por Deus, que Pai, Ele é Todo-Poderoso.
1: Tuas mãos este sacrifício, para a glória do Seu nome, para nosso bem e de toda a Santa Igreja.
0: Acolhei benigno, Senhor, nós os pedimos as oferendas de vosso povo, para que alcancemos pelos celestes sacramentos o que professamos filialmente pela fé. Por Cristo nosso Senhor. O Senhor esteja convosco.
2: Ele está no meio de nós.
0: Corações ao alto.
2: Nosso coração está em Deus.
0: Demos graças ao Senhor que é nosso Deus.
2: É nosso dever e nossa salvação.
0: Na verdade, ó Pai, é nosso dever dar-vos graças. Nossa salvação, dar-vos glória. Só vós sois o Deus vivo e verdadeiro, que existis antes de todo o tempo, permaneceis para sempre, habitando em luz inacessível. Mas, porque sois o Deus de bondade e a fonte da vida, fizeste todas as coisas para cobrir de bens vossas criaturas e muito alegrar com a vossa luz. Eis, pois, diante de vós inumeráveis coros dos anjos, que dia e noite se servem contemplando a glória de vossa face. Vos louvem sem cessar. Com eles também nós, por vossa voz, tudo o que criaste, celebramos o vosso nome. Exultantes de alegria, cantamos com esta comunidade, nesta noite, a uma só voz.

0: Nós proclamamos vossa grandeza, Pai Santo, a sabedoria e o amor com que fizeste todas as coisas. Criaste o ser humano à vossa imagem e lhe confiastes todo o universo, para que, servindo somente a vós, seu Criador, cuidasse de toda a criatura. E quando, pela desobediência, perdeu vossa amizade, não abandonastes ao poder da morte. Todos, porém, socorrestes com a misericórdia para que, ao procurar-vos com o vosso contraste, muitas vezes ofereceste a aliança da família humana e instruíste pelos profetas na esperança da salvação.
1: A todos socorrestes com bondade.
0: De tal modo, Pai Santo, amaste o mundo que, chegada à plenitude dos tempos, serviste vosso próprio Filho para ser o nosso Salvador, encarnado pelo poder do Espírito Santo, nascido da Virgem Maria. Jesus viveu em tudo a condição humana, menos o pecado. Anunciou aos pobres a salvação, aos oprimidos a liberdade e aos tristes a alegria. Para cumprir o vosso plano de amor, entregou-se à morte e, ressuscitando, destruiu a morte, renovou a vida.
1: Por amor nos enviastes vosso Filho.
0: E a fim de não mais vivermos para nós, mas para Ele, que por nós morreu e ressuscitou, enviou a vós, ó Pai, como primeiro dom de vossos fiéis, o Espírito Santo, que continua a sua obra no mundo para levar à plenitude toda a santificação. Por isso nós vos pedimos, ó Pai, que o mesmo Espírito Santo santifique estas oferendas, a fim de que se tornem para nós o corpo, o sangue de Jesus Cristo, vosso Filho e Senhor nosso, para celebrarmos esse grande mistério que Ele nos deixou em sinal da eterna aliança.
1: Enviai o vosso Espírito Santo.
0: Quando, pois, chegou a hora em que por vós, ó Pai, e a ser glorificado, tendo amado os seus que estavam no mundo, amou-os até o fim. Enquanto ceavam, Jesus tomou o pão, pronunciou a bênção de ação de graças, partiu e deu aos seus discípulos assim, dizendo: tomai todos, isto é o meu corpo, que será entregue por vós.

Do mesmo modo, ao fim daquela ceia, ele tomou o cálice em suas mãos, com vinho, deu-vos graças novamente e deu aos seus discípulos assim dizendo: tomai todos e bebei este cálice no sangue, o sangue da nova e eterna aliança que será derramado por vós e por todos para a remissão dos pecados. Fazei isto em memória de mim.

0: Eis a presença daquele que buscamos. Eis aquele que nós invocamos. Eis aquele que Paulo, na leitura, diz: para ele viver é Cristo. E diante deste momento, da presença de Jesus na Eucaristia, ele continua sendo um mistério da fé.
1: Anunciamos, Senhor, a vossa morte e proclamamos a vossa ressurreição. Vinde, Senhor Jesus.
0: Celebrando agora o Pai, memorial de nossa redenção, anunciamos a morte de Cristo, sua descida entre os mortos. Proclamamos sua ressurreição e ascensão à vossa direita, esperando a sua vinda gloriosa. Nós oferecemos o seu corpo e o sangue, o sacrifício de nossa sagrada salvação para todo este mundo inteiro.
1: Aceitai, ó Senhor, a nossa oferta.
0: Olhai com bondade a oblação que desce a vossa igreja. Concedei aos que vamos participar do mesmo pão e do mesmo cálice, que, unidos pelo Espírito Santo, um só corpo, nos tornemos em Cristo uma oferenda viva para o louvor de vossa glória.
1: O Espírito nos una num só corpo.
0: E agora, ó Pai, lembrai-nos de todos pelos quais oferecemos esse sacrifício de vosso servo, o Papa Leão, nosso Bispo Carlos, bispos do mundo inteiro, presbítero, diáconos, ministros de vossa igreja, fiéis que ao redor deste altar se reúnem e se unem na vossa oferta. Por vós pertence a todos aqueles que vos procuram de coração sincero.
1: Lembrai-vos, ó Pai, da vossa igreja.
0: Lembrai-vos também, ó Pai, dos que morreram na vossa paz, no Cristo, os falecidos de nossa comunidade. Lembramos a dona Adelaide, terceiro mês, os demais, que só vós conhecestes a fé.
1: Concedei-lhes, ó Senhor, a luz eterna.
0: E a todos nós, vossos filhos, filhas, concedei ao Pai a bondade de alcançar a herança eterna. A Virgem Maria, Mãe de Deus, São José, seu esposo, apóstolo, santo, vosso reino, onde em todas as criaturas libertas da corrupção e do pecado e da morte, vos glorificaremos por Cristo, Senhor nosso, por quem dais ao mundo todo o bem e toda a graça. Por Cristo, com Cristo e em Cristo, a vós, Deus Pai Todo-Poderoso, na unidade do Espírito Santo, toda honra e toda glória, por todo o século dos séculos.
1: Amém.
0: Ao rezarmos o Pai Nosso hoje, de repente olhamos para a nossa bandeira do Rio Grande. Provavelmente na bandeira a gente vê cores. Vemos os dizeres também. As cores, como nos diz, são diferentes, expressam alguma coisa. Os dizeres expressam muito mais. E nós queremos hoje, com essas três palavras, que foram escolhidas assim, não saberia. Liberdade. O que nos vem na cabeça? A liberdade. Como é bom sermos livres, entrar na nossa casa de oração. Sermos livres para chegar em casa, ser criado livre, deixar. Igualdade. Somos iguais diante de Deus. Aliás, o Evangelho hoje nos diz alguma coisa sobre isso. Igualdade. Todos temos vida. A vida para ser feliz. Que legal. Ter o nosso direito de dar uma comida, um bom descanso. Né? Igualdade. Um anseio tão bonito que a gente deve desejar também. Mas tem mais uma palavrinha, cuja liberdade pode estado do Rio Grande do Sul, para mim que faça da sua bandeira a sua vida erguida e muitos sonhos e muitas lembranças. Peçamos ao Pai, erguendo as mãos e dizendo: Pai nosso.

0: Livrai-nos de todos os males, ó Pai, dai-nos hoje a vossa paz, ajudai-nos pela vossa misericórdia. Sejamos sempre livres do pecado e protegidos de todos os perigos enquanto temos a esperança. Aguardamos a vinda do Cristo Salvador.
1: Vosso é o reino, o poder e a glória.
0: Senhor Jesus Cristo, disseste aos apóstolos, esta noite, a esta comunidade, aos nossos radiovintes, eu vos deixo a paz e vos dou a minha paz. Não lhe em nossos pecados, mas a fé que anima a vossa igreja. Dá-lhe segundo o vosso desejo a paz e unidade. Vós que sois Deus, na unidade e no Espírito Santo. A paz do Senhor esteja sempre convosco.

felizes os convidados para a ceia do Senhor, eis o Cordeiro de Deus, aquele que tira o pecado do mundo. Corpo e o sangue de Cristo, guarde e conserve, um dia nos conduze para a vida eterna.

o alimento espiritual que é a Eucaristia, que nunca nos falte para estarmos em comunhão com aquele que nos reúne, nos fortalece, que invocamos, que buscamos, que é o centro de nossa vida. Especialmente eu quero agradecer ao pessoal da Rádio Nova Era FM, aos nossos patrocinadores, colaboradores, sempre aos sábados estando conosco aqui para a transmissão da missa de nossa igreja matriz, aqui de Capela Santana. Quero hoje também elencar a minha gratidão a todos aqueles que no final de semana passado colaboraram com o nosso folhetinho. A gente nota como as pessoas gostam aqui em nossa paróquia o folhetinho. Mesmo que algumas paróquias não usem, nós usamos aqui em Capela de Santana e o pessoal colaborou com a coleta do sábado e domingo com o pagamento que fizemos essa semana. Significa para o ano 2027, estando ou não estando, usando ou não usando, né? Nossa paróquia vai ter esse folhetinho pago para o uso das nossas celebrações da Eucaristia. Então, também quem quiser levar para casa, não para fazer coleção, não precisa fazer uma coleção lá em casa, mas querer ler, reler, né? Um canto, uma leitura. Temos aí uma palavra de um Jaime Spengler, arcebispo de Porto Alegre. Mas também, agora logo mais, já começamos a primavera, já aparece um ou outro passarinho. E lá em casa nós também podemos ser os passarinhos, né, da primavera, pegando um canto desses, né, e a gente cantar do seu jeito, fazer a sua melodia, né, a sua melodia. Né? Tem aí um cantinho bonito, né, tem um... Ó Pai, somos nós o povo eleito, né, que bonito isso, né, veio reunir. Como é bom lá em casa também estar reunido. Então, lembre-se disso. E quero já renovar novamente. Não na próxima, na última quarta, dia 30, das 7 às 8h30, uma hora e meia, vamos ter o padre Neymar Schuster para conduzir as nossas esperanças, nossas vidas, sobre a palavra de Deus, a Bíblia. Trago a Bíblia junto, vamos ter uma hora e meia com animação, cantando, louvando, rezando e acolhendo a palavra de Deus para o uso melhor da nossa vida. Não é que nós queremos encerrar e dizer não basta mais a Bíblia. Dia 30 de setembro, tchau, você foi. Mas para nos motivar e ter para frente. Então, deixo esse convite, falem nos seus grupos, convidem. No dia 30, nós à noite vamos ter a presença do padre Neymar Schuster no meio de nós para este ânimo, esse momento maior de nossa vivência também na fé. Amanhã nós vamos apresentar os batizados também no mês, sábado que vem. Não são muitos, né? Mas vamos nos alegrar com aqueles que nasceram ultimamente para serem acolhidos também na nossa fé cristã. E rezemos agora uma Ave Maria, pedindo à Mãe de Jesus, o olhar de Nossa Senhora Aparecida, sobre este olhar também do povo de Rio Grande, para que a gente possa, neste 20 de setembro, não só olhar para uma data, mas dizer, o povo de Rio Grande também fortalece a sua fé em Maria Santíssima. Ave Maria. Sustentai, Senhor, de bondade, com o vosso constante auxílio. Os querer confortais com os vossos sacramentos para podermos colher os frutos da redenção na liturgia e na vida. Por Cristo nosso Senhor. O Senhor esteja convosco. Santa Ana, que a bênção de Deus Todo-Poderoso vos acompanhe nesta noite, em nome do Pai e do Filho e do Espírito Santo. E em paz, o Senhor a todos acompanhe.

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4: 8 horas e 27 minutos.

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2: 8 horas e 33 minutos.

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2: 8 horas e 52 minutos.

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3: 8 horas e 58 minutos.

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